0: Como é seu nome?
1: Estela.
0: Vai fazer um som agora?
1: Pode entrar.
0: Pode entrar.

a brigar com a minha sogra, que ainda não sei porquê, não gosta de mim. Eu sou um rapaz considerado simpático, chego a ser até adorado.